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1: Os Escuelas Pías já foram alvo de vários destaques neste programa. São um duo composto pelos sevilhanos Cristian Bojorques e Davis Rodríguez. O seu mais recente trabalho é o quarto e intitula-se Ven a Morir a Casa. Sonoramente é uma mistura com muita eletrónica, uma mistura entre pop, atmosférica, shoegaze e o terror doméstico, segundo os próprios. Para hoje vamos ficar com uma canção com título em inglês, mas cantada em espanhol. Chama-se This Man e chega pela mão dos Escuelas Pías, os nossos irmãos de hoje.

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0: 7 horas e 36 minutos com o Mick Jagger a fazer-nos companhia neste Easy Sleazy. Atrás, os Fontaines DC com uma das canções novas, ou a canção nova, o segundo avanço para o novo álbum que está mesmo aí a chegar. O regresso dos Fontaines DC faz-se em álbum já daqui a quê? 2 semanas, é isso?
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0: E depois o regresso em concerto faz-se daqui a 3 semanas. Concerto Radar a acontecer no Mel Arena, os Fontaines DC. 7h37, daqui a pouco, há palco Radar, por falar em música ao vivo. You Can't Win Charlie Brown, para ouvir agora Frida La Blonde.

Lloyd Cole a levar-nos pela Indian, pela Charlotte Street, aliás, onde encontramos este Indian Record Player. Colo Shaker para ouvir agora às 7h43 na Radar e a caminho do palco Radar desta semana.

0: 7h46 com o Skula Shaker neste Indian Record Player. Vamos à Semana Tuareg no palco Radar, a propósito da vinda do Zimar Han ao nosso país. Ouvimos o Quinteto da Algéria num concerto gravado em Paris. O Desert Blues na antena da Radar, nesta contagem decrescente para essas duas noites ao vivo, a 19 e 20 de outubro, no Porto e em Lisboa. Zimar Han no palco Radar.
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0: Merci.
1: Thank you.

0: O palco radar com o Zimar Hanna ao longo desta semana, uma semana Tuarega Caminho, à espera dos concertos que vão acontecer no Porto e em Lisboa ainda este mês. 7h56 agora.
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0: 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Daqui a nada, as notícias com a Liliana Teixeira Lopes a levar-nos pelo início desta hora, o início da próxima hora, aliás, de Johnny Kenya. Até lá.

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1: Bom dia.
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1: E depois de um fim de semana prolongado, bom dia, Liliana.
3: Bom dia, Dave Grohl viveu na sexta-feira passada um sonho. Foi convidado a subir ao palco para tocar com os AC/DC. O líder dos Foo Fighters, que se encarregaram da primeira parte do espetáculo no estádio MetLife de Nova Jersey, foi convidado especial da banda australiana interpretando Highway to Hell. Durante o concerto da sua própria banda, os Foo Fighters, Grohl recordou quando tinha 11 anos e viu o filme-concerto dos AC/DC, Let There Be Rock, com aquela idade. Não sabia que o rock podia ser assim, não sabia que podia ser suor, sangue e lágrimas e toda a energia que tens. Vi aquele filme e pensei, quero fazer aquilo para o resto da minha vida. O cantor Rod Stewart é a primeira confirmação do Mel Marés 2027. A atuação no festival vai fazer parte da última digressão da carreira do britânico, denominada The Final Encore, e acontece no dia 16 de julho. Rod Stewart vai então regressar a Portugal, desta vez para atuar no Mel Marés em 2027. O músico britânico é então a primeira confirmação do festival, que se realiza em Lessa da Palmeira, em Matosinhos. O anúncio foi feito através das redes sociais do festival. Recorde-se que o músico britânico atuou no Rock in Rio, em Lisboa, em junho deste ano. Bruce Springsteen interpretou uma versão de Rockin' in the Free World, tema clássico de Neil Young, durante a sua apresentação no festival Power to the People. O músico contou em palco com a ajuda de Dave Grohl, dos Foo Fighters, e Tom Morello, dos Rage Against the Machine, um dos organizadores do evento que teve lugar na Colômbia, no estado norte-americano do Maryland, no passado sábado. Esta foi a primeira vez desde 2004 que Springsteen tocou Rockin' in the Free World ao vivo. À altura, cantou ao lado do próprio Neil Young, dos R.E.M. e de John Fogerty. O festival Power to the People nasceu como protesto às políticas da administração Trump, tendo tido lugar a um mês das eleições intercalares nos Estados Unidos.
1: 8 horas e 3 minutos desta terça-feira, 6 de outubro. Começamos por olhar para o tempo, para este reinício de semana. Hoje a previsão do Instituto Português do Mar e da Atmosfera fala-nos em períodos de céu muito nublado, aguaceiros por vezes fortes e acompanhados de trovoada, em especial durante a tarde. Talvez por isso também, ou não talvez, certamente por isso também, que há 13 distritos sob aviso nesta terça-feira, a propósito então dessas condições favoráveis para a ocorrência de fenómenos meteorológicos localizados. São eles a trovoada, chuva localmente forte, granizo e vento forte então em pelo menos 13 distritos: Viana do Castelo, Braga, Porto, Aveiro, Coimbra, Vila Real, Bragança, Viseu, Guarda e Castelo Branco, também Porto Alegre, Évora e Beja, todos eles em horários diferenciados. De resto, uma pequena descida da temperatura máxima. A máxima hoje vai chegar aos 25 graus em Lisboa, 24 em Faro, 22 em Coimbra e 21 no Porto. Olhamos também para os transportes. A esta hora circula-se sem perturbações no metro de Lisboa, é assim também no metro do Porto.
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1: E assim começamos uma nova hora na Radar. Bom dia, bem-vindos ao primeiro turno. Espero que descansados, retemperados e prontos para reiniciar tudo. Espero que tenham tido um bom fim de semana prolongado. Espero desde logo que o vosso tenha sido prolongado. Se não, estamos aí na luta juntos para recomeçar tudo. Os Placebo abrem a hora com música nova, Helen Keller, que ainda na semana passada passaram por cá. Bora!

0: Megabox, Station to Station, Radar às 8 e 16 também, Pinky com Hey Baby. E atrás, os Placebo com música nova, Helen Keller, uma das canções que os Placebo apresentam de novidade, depois de terem vindo aqui na semana passada com dois grandes concertos que, na verdade, olharam para o início da história da banda, da dupla, com 30 anos nas costas. Helen Keller é a música nova dos Placebo, tocou aqui na Radar. Toca por aqui também o Evangelho desta semana, entregue e assinado por Pedro Trigueiro, ele que na semana passada esteve por aqui. Aliás, conversámos com ele e essa conversa está disponível em podcast sobre o seu novo livro, que na verdade é a estreia na escrita. A novidade tem um prazo, uma história que liga Ponte de Lima e o Rio de Janeiro. 5 sugestões para 5 dias em escuta na Radar, à terça-feira, como sempre, um disco.
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3: Disco Tool Anima. Os Tool, este disco está a celebrar agora precisamente 30 anos e foi obviamente um game changer para quem ouvia música um tudo nada pesadota, mas não só pelo peso, mas por tudo o que eles vieram trazer também à música, a não necessidade de refrão, a não necessidade de olhar para os 3 minutos e 20 de cada música e a capacidade de poder trazer em letras coisas que não se falava muito a determinada altura. Portanto, como disco de uma vida, é Anima dos Tool.

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1: O regresso a um dos grandes álbuns de metal dos anos 90, Anima, do Stu Man Maynard James Keenan, a passar aqui pela Radar, com a sugestão de hoje no Evangelho assinado por Pedro Trigueiro, o agora também escritor, que ainda na semana passada passou também aqui pela antena da Radar numa conversa que está disponível então em podcast. 5 dias, 5 sugestões. A de hoje, como sempre, à terça-feira, uma sugestão de música.

e de um álbum que faz 30 anos, que celebra 30 anos, para um álbum que ainda não saiu, mas está quase. O regresso de Ana Lua Caiano faz-se a 6 de novembro. Devagar, que a vida é curta, assim se chama o mais recente avanço, é este 1 mais 1. Bom dia.

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cruzámos às 8:30 da manhã nesta terça-feira, 6 de outubro, há pouco com Zimmer 90 em Feels Right, os Vampire Weekend também e Ana Lua Kayane, três canções que nos acompanharam nesta viagem. Dizer-vos, entretanto, que Lisboa está com 18 graus a esta hora, Coimbra e o Porto com 17, Faro um bocadinho mais quente com 20 graus a esta hora, 8:31, os Block Party passam por cá e os Whitney também. Blame.

8 horas e 38 minutos na Radar. Bom dia, boa viagem, boa terça-feira. Temos o Observatório Radar para daqui a pouco. Já vamos ter com os Fat Dogs, são eles que esta semana nos trazem o álbum em destaque. Duas canções para lá chegarmos. A primeira para as Wet Leg com Wet Dream, depois Som Nacional, Já Fui Pedro e Bia Maria.

0: Dia Normal, já fui Pedro e Bia Maria, juntos na Radar também as Wet Leg, por cá com Wet Dream e nós...
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0: Vamos ao nosso álbum em destaque, porque é terça-feira, depois do feriado. Agora sim apresentamos este novo trabalho, o álbum dos Fat Dog, o segundo trabalho do coletivo do sul de Londres, a confirmação de uma banda que em 2024 fez levantar sobrancelhas e que desde aí não deixou de andar na estrada. Dois temas dos 10 que compõem este Cancel Me, I'm Tired. Este, na verdade, já conhecíamos, foi um dos avanços. Go Fuck Yourself, para ouvir agora às 8h45. Bom dia.

0: Os Fat Dog em destaque com este Cancel Me, I'm Tired, o novo álbum do coletivo britânico que esta semana está então em destaque, Heart of Darkness e Go Fuck Yourself, as duas canções que hoje ouvimos.
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0: A caminho das 9 da manhã passamos pelo quiosque. Um olhar para a atualidade desta terça-feira, 6 de outubro, as primeiras páginas e as outras páginas de cultura. Num olhar rápido, sempre antes das 9 da manhã. Começando pelos diários nacionais, hoje com o Público a olhar para os aumentos na função pública que só garantiram ganhos reais para todos em 2 anos. Na última década, só em 2020 e em 2024, os aumentos salariais no Estado deram para vencer a inflação. As negociações para 2027, para esses aumentos, para a função pública, para perceber o que permite também o orçamento de Estado, essas negociações arrancam hoje. É a grande manchete do Público, que olha também para o pedido do Presidente da República no 5 de outubro, o pedido de um fim da cultura de trincheiras. Seguro pede consensos entre partidos para lá do orçamento. Já regressamos ao Público, porque o Público olha hoje para duas das localizações, para as quais apontam todos os mapas. Passamos rapidamente pelo JN, o Jornal de Notícias, que olha para os professores e para um desfile em Lisboa em luta pela valorização das carreiras para que o financiamento da educação chegue aos 6% do PIB. Os docentes mantêm hoje a greve às horas extra. Finalmente, o DN, o Diário de Notícias, olha também para o 5 de outubro e para o pedido de António José Seguro, uma nova cultura política de convergências para construir um futuro. Ainda a manchete do DN, também a olhar para o orçamento, a banca ainda deve 70% das ajudas concedidas pelos contribuintes. Passaram mais de 2 décadas desde a crise financeira e bancária que depois alastrou ao Estado. Até ao final de 2025, os contribuintes injetaram 30 mil milhões de euros, tendo recuperado apenas 8,9 mil milhões. O que falta, diz o DN, dava para pagar um novo PRR. Os jornais nacionais hoje apontam-nos em 3 direções. Primeiro, claro, o Brasil. O DN diz que Flávio Bolsonaro tem matemática, conjuntura e história a favor na segunda volta. As eleições brasileiras são também destaque no Público. O bolsonarismo mostrou a sua força e está com um pé no poder. É o que diz o Jornal Público nesta manhã de terça-feira. Os jornais brasileiros olham também para os resultados da primeira volta, o efeito desses resultados em bolsa. Hoje, a Folha de São Paulo fala numa euforia do mercado. O segundo turno está marcado para daqui a menos de 3 semanas. O segundo turno, a segunda volta nas eleições brasileiras, que são, claro, um dos temas grandes na imprensa internacional. Outro dos temas grandes, as eleições em Espanha, marcadas para 29 de novembro. É o dia em que... O dia para o qual estão marcadas, através de Pedro Sánchez, ontem, essa decisão de marcar eleições antecipadas então para 29 de novembro. Os jornais internacionais falam no foco na habitação. O tema principal destas eleições será certamente a habitação, isto vindo também desta votação de um projeto de lei que tenta mudar as regras no que toca à habitação. Projeto de lei esse que chumbou no Parlamento Espanhol e por isso também essa ida para eleições. Um 29 de novembro de alta tensão, diz o El País esta manhã. E o Wall Street Journal, por exemplo, olha para essa questão da habitação na grande fotografia que hoje está na primeira página. Finalmente, Paris. E os protestos escolares, os protestos estudantis que fecham mais de 400 escolas em França. São também o destaque desta manhã, por exemplo, no Libération, que olha para estes protestos, fala numa escalada de violência. O Guardian hoje traz também uma imagem para a intensificação desses protestos estudantis. Mais um dia de bloqueios hoje em França. É a grande fotografia do The Guardian. Um dia complexo no que toca a muitos dos assuntos que estão pelas primeiras páginas. A Liliana Teixeira Lopes traz-nos a cultura já de seguida, à hora certa. Na Radar até lá, Scarabanga, Tropical Panic for Modern People.

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1: Mais 2 minutos. Bom dia.
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3: Bom dia, os Capitão Fausto vão estrear o seu próprio filme de ficção. Tem como título Casa Pequena e chega aos cinemas no dia 5 de novembro. Realizado por Ricardo Oliveira, conta no elenco não só com os músicos dos Capitão Fausto, como com Ana Vilela, Bárbara Lourenço e Zeca Medeiros. O trailer de Casa Pequena já se encontra disponível. É uma ficção sobre pertença e transformação, temas muito presentes no período que atravessámos antes da edição de Subida Infinita de 2024, pode ler-se em comunicado à imprensa. Casa Pequena acompanha a banda num retiro na Serra da Estrela, com a presença de uma outra família no local, a provocar uma tensão dramática. A banda sonora de Casa Pequena está igualmente a cargo dos Capitão Fausto, estando já disponível para escuta um novo single, Quando Vais Dormir, que sucede a Escolhas. Os britânicos Muse vão atuar em janeiro em Lisboa e o concerto faz parte da digressão Muse da Wow Signal Europa Tour, que foi prolongada para 2027, revelou a promotora Live Nation. O concerto dos Muse está então marcado para o dia 10 de janeiro na Mel Arena em Lisboa e a venda geral de bilhetes começa a 8 de outubro. De acordo com a promotora, os Muse encerrariam em dezembro a atual digressão na Europa, depois de atuarem no Reino Unido, França e Suíça, mas decidiram acrescentar mais datas para todo o mês de janeiro. A 10 de janeiro apresentam-se então em Lisboa, seguindo-se 4 concertos em França e 3 em Espanha. A atual digressão é motivada pelo 10º álbum de estúdio dos Muse, The Wow Signal, lançado em junho passado e cujo título remete para a descoberta de um sinal de rádio captado por um telescópio nos Estados Unidos em 1977.
1: E esta terça-feira é de períodos de céu muito nublado, com aguaceiros por vezes fortes e acompanhados de trovoada, em especial durante a tarde. Também por isso há 13 distritos com avisos para esses fenómenos meteorológicos localizados: a trovoada, a chuva forte, o granizo, o vento forte pode acontecer em grande parte do país ao longo das próximas horas. De resto, a temperatura máxima desce também ligeiramente. 25 graus é a máxima hoje para Lisboa, 24 para Faro, 22 para Coimbra e 21 para o Porto. 9 e 4 a esta hora. Circula-se sem perturbações no metro de Lisboa. É assim também no metro do Porto.
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1: Daqui a pouco a escolha do dia no Em Repeat, a esta hora também a nossa paragem e a Discopátria também, que vem depois das 9h45. Sejam bem-vindos, é o primeiro turno, passam 5 minutos das 9 e esta é a Radar. Manhã de terça-feira, 6 de outubro, e o Turnstile por cá.

0: Ben Harper a fechar a primeira sequência desta hora das 9 e 16 agora. Ground on Down, atrás ainda Super Taste com Is It Enough, e a abertura de hora a cargo dos senhores que este fim de semana estiveram no Saturday Night Live em Nova York, o Turnstile, na versão aqui para Magic Man, versão assinada por Panda Bear. Os Turnstile andam por aí, vão andar em digressão com uma série de amigos, amigos esses que também fazem parte deste álbum de versões para Never Enough, o enfim, trabalho que voltou a trazer os Turnstile mundo fora. 9h17, vamos ao Em Repeat.
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0: A escolha da Antonieta Nguyen repite desta terça-feira, 6 de outubro, e nós queremos as vossas escolhas também.
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0: 9:21.
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0: E um clássico para ouvir agora.
3: Seria necessário voltar a repicar esses discos, não é? Como outros, para poder avaliar bem coisas que talvez nos esclarecessem e nos abrissem novos caminhos.

seria necessário voltar a repicar esses discos, não é? Como de outros, para poder avaliar bem coisas que talvez nos esclarecessem e nos abrissem novos caminhos.

remistura de Ten Snake para Hurting dos Friendly Fires. Atrás, Sam the Kid a manter viva a história de Carlos Paredes. Regresso a esse movimento perpétuo, o trabalho de homenagem ao guitarrista português 9:29. 97.8. Daqui a pouco por cá, a paragem, para já, os Avalanches, também eles a caminho de um álbum novo, de regresso também à estrada. Ouvimos-los agora com, na verdade, um throwback ao álbum anterior, We Will Always Love You, participação de Blood Orange, os australianos de volta à nossa companhia. Daqui a pouco então, a paragem por cá, bom dia. Sim.

0: 9h36 na Radar com Los Bichos e Chicha Libre neste Conexiones. Atrás, os Avalanches em We Will Always Love You. 9h36, vamos à paragem. É já a seguir.
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0: 9:38. Bom dia, Liliana.
1: Olá, bom
0: que
1: dia.
0: Que tal esse fim de semana prolongado?
1: Foi bom.
0: Já estamos. Deu para descansar? Deu para descansar. Ver coisas, fazer coisas?
1: Mais descansar do que fazer coisas e ver coisas, vou ser franca.
0: Pois olha, nós ontem estivemos no MAT, não é? Uhum. Fazer a emissão especial a partir de lá, com muita gente, a visitar as exposições novas do MAT. O que ficou por ver, na verdade, eu vou voltar esta semana com um bocadinho mais de tranquilidade, mas ainda assim fiquei muito surpreendido, porque ontem, geralmente nós temos esta coisa de quando chegamos a um museu, e acontece muito isso nos dias de nos dias gratuitos, não é? Ou nos dias em que, como ontem, é possível visitar gratuitamente as exposições, e a verdade é que às vezes começou a ver uma fila imensa. E eu fiquei muito surpreendido, porque nós estávamos a fazer emissão em frente à fila de entrada do MAT Central, e fiquei muito, muito espantado, porque circulou tudo muito rapidamente. Ou seja, não se deixem desencorajar quando virem uma fila à entrada de um museu, porque pode ser que ela ande mais rapidamente do que vocês pensam. Mas foi uma ótima emissão em que conseguimos conversar com muita gente sobre o MAT e sobre o que foram estes 10 anos também para a instituição e para a cultura em Lisboa. O que nos trazes tu hoje, Liliana?
1: Olha, levo-vos numa viagem à Alemanha. Isto porque uma delegação alargada de editores portugueses participa a partir já da manhã, quarta-feira, na Feira do Livro de Frankfurt, com encontros destinados a negociar direitos de publicação e tradução e a reforçar a presença internacional da literatura portuguesa. Em declarações à agência Lusa, Patrícia Salvação Barreto, conselheira cultural da Embaixada de Portugal em Berlim, diz, e passo a citar: vai haver seguramente uma delegação grande de editores portugueses que vão encontrar-se com contactos previamente organizados com as contrapartes alemãs. O dia 8 de outubro, quinta-feira, será então um dos momentos centrais da participação portuguesa, com uma recepção organizada em torno da iniciativa Portugal Recebe, que pretende juntar editores e profissionais do setor e criar oportunidades de negócio. É um dia não só de Portugal a receber as pessoas, mas sobretudo de se fazerem negócios, de se transacionarem direitos, sublinhou mais uma vez Patrícia Salvação Barreto, destacando o envolvimento da DG Lab, a Direção-Geral do Livro, dos Arquivos e das Bibliotecas, da Embaixada de Portugal e também da APEL, a Associação Portuguesa de Editores e Livreiros. A responsável considera que a adesão manifestada pelos editores portugueses permite encarar a iniciativa com expectativa numa feira que, apesar do nome, funciona sobretudo como mercado internacional de direitos editoriais. A negociação de direitos pode permitir que obras portuguesas sejam mais tarde traduzidas para alemão e cheguem a outros mercados, incluindo através de eventos como a Feira do Livro de Leipzig, que tem uma forte afluência de público. A presença portuguesa vai estar também assegurada no Pavilhão de Portugal, numa iniciativa organizada pela APEL com o apoio financeiro da DG Lab, que vai apresentar uma seleção de traduções de obras de autores portugueses apoiadas pelas linhas de internacionalização. Estarão igualmente em destaque livros distinguidos pelo Prémio Nacional de Ilustração, pelo Prémio Design de Livro e pelo Prémio Nacional de Banda Desenhada. O design editorial português terá ainda representação no espaço do Bundeskunst, com os 20 livros distinguidos no Prémio Design de Livro 2025. Entre eles está Os Ovários das Papoilas, do estúdio Macedo Canatá, distinguido com uma medalha de bronze no concurso internacional Best Book Design from All Over the World 2026. A programação inclui também a participação do escritor Rafael Galo, o vencedor da residência literária em Berlim, que vai estar na feira nos dias 9 e 10 de outubro, sexta e sábado, em encontros e debates sobre literatura em língua portuguesa. A participação portuguesa decorre então de amanhã, dia 7 a 11 de outubro, numa edição da feira que inclui ainda o anúncio dos nomeados ao prémio Astrid Lindgren Memorial Award 2026, para o qual a DG Lab apresenta anualmente candidaturas portuguesas.
0: Certíssimo. E de Frankfurt de regresso a Lisboa, porque começa também amanhã a Moda Lisboa edição 67 Priority, é o tema para a edição desta temporada, com uma série de eventos para além daquele que é o calendário oficial de desfiles, calendário esse que na verdade só começa no dia 8, mas a verdade é que ao longo desta semana há uma série de outras iniciativas a acontecerem à volta da Moda Lisboa e uma série de eventos abertos ao público, naquilo que a própria Moda Lisboa chama uma espécie de nova geografia para o evento, onde colaborações, estreias e formatos site-specific ampliam as relações entre coleção, espaço e público. Aquilo que parece ao longo dos últimos anos é que a Moda Lisboa está a tentar abrir-se muito mais ao público e às colaborações com artistas, com outras marcas e com uma espécie de com uma geração de gente nova que está também a entrar na moda. Ora, para além dos desfiles então que começam no dia 8 e vão até ao dia 11, para além desse calendário de apresentações, há um outro calendário de eventos que conta, por exemplo, com uma pop-up store que já está a acontecer desde o passado dia 1 e até ao dia 11, uma seleção de designers e de marcas nacionais com peças disponíveis para compras. Amanhã, dia 7, há uma conferência internacional no MAD Central, aquela que é a primeira conferência internacional Moda Portugal, que parte das condições que definem o presente e o futuro do setor: saber fazer e autoria, continuidade profissional do talento emergente, inteligência artificial e novos modelos de negócio, tecnologias emergentes e políticas europeias também para a indústria da moda. É uma conferência que tem entrada livre mediante inscrição. Muitos destes temas vão ser falados por lá, pela conferência que acontece então amanhã. Também a começar amanhã, uma espécie de off da Moda Lisboa, um circuito independente organizado pela Contra Cultura, que é uma espécie de publicação online que olha para esta nova geração de criadores e de marcas ligadas à moda nacional e não só, e portanto entre projetos criativos, lojas, livrarias, estúdios e espaços culturais de Lisboa, há exposições, arquivos, lançamentos durante 5 dias, os 5 dias que compõem então este off. Um dos destaques do off da Moda Lisboa é projeto que junta a loja Parlamento e a loja Wellread, que é uma loja, uma livraria, juntas a apresentar uma biblioteca de referências sobre moda, uma seleção de livros e revistas pensada para olhar para o passado recente, o presente e os possíveis futuros da moda. É o que vai acontecer no segundo andar da nova loja da Parlamento, uma biblioteca temporária, um espaço para descobrir, pesquisar e voltar às fontes por detrás das imagens. Um último destaque para Prova dos Nove, que vai acontecer na Sociedade Nacional de Belas Artes a partir do dia 8, e que é uma exposição de uma leitura coletiva sobre a fotografia de moda desde 1991 até hoje, olhando, claro, para a própria história também da Moda Lisboa. Entrada livre acontece na Sociedade Nacional de Belas Artes e é então uma junção dos fotógrafos que fizeram parte também da história da Moda Lisboa em diferentes fases destes percursos, e conta essa exposição com curadoria de Paulo Gomes. São alguns dos muitos eventos que vão acontecer aqui à volta da Moda Lisboa ao longo desta semana, uma semana que ainda por cima uma semana de andar para trás e para a frente em Lisboa, porque para além da Moda Lisboa acontece também o Mil e muitos outros eventos, e sobre o Mil certamente falaremos amanhã também aqui na nossa paragem. Estás de regresso daqui a pouco, Liliana, às 10?
1: Sim, vou falar, entre outras coisas, de Jeffrey Archer, o escritor e ex-político britânico que morreu na segunda-feira aos 86 anos. Falo também de um disco com 10 temas inéditos de Sara Évora, que vai ser lançado, já tem data, a 16 de outubro, assinalando os 15 anos da morte da voz mais célebre de Cabo Verde, e também de que foi anunciada na segunda-feira o cartaz completo para a edição de 2027 do Primavera Sound de Barcelona, que se realiza no Parque del Fórum, na cidade espanhola, entre os dias 2 e 6 de junho.
0: assim a olharmos em frente realmente para o calendário. Sabes que na semana passada tivemos aqui, lembras-te, o Pedro Trigueiro?
1: Sim, exatamente.
0: Ele vai conversar sobre o seu livro, mas o Pedro é alguém com quem conversamos sobre muito da indústria, e eu não cometo nenhuma inconfidência quando ele me diz que se, quando se juntam os vários organizadores de festivais mundo fora, podes crer que eles têm as mesmas sensações que nós, que é, se calhar precisamos de acalmar um bocadinho este ciclo, não é? Este ciclo infinito de estarmos já a pensar naquilo que vai ser a próxima temporada. Mas a verdade é que já cá está o cartaz do Primavera Sound, vais falar sobre isso, olhar já para o próximo 2027, para a temporada dos próximos festivais. Até já, Liliana.
1: Até já.
0: De regresso quando forem 10 da manhã.
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0: Nós temos Discopátria para ouvir esta semana com a presença de Rita Red Shoes e todas as compositoras que convidou para o seu novo álbum Fala. É um trabalho sobre a mulher na escrita de canções e essas mulheres parceiras que se juntaram a ela para este álbum. Fala Bem e A Mesma Solidão, hoje para ouvir.
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0: Rita Red Shoes e este Fala, o destaque desta semana na Disco Pátria. 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
0: E nisto avançamos nesta manhã de terça-feira, 6 de outubro, para a próxima hora, às 10, como sempre, temos Roleta Russa, 10h45, mais especificamente, hoje com Benjamin a trazer-nos a canção que o leva para o seu recreio de estudante. 10h45 está marcado para já, 9h56, despedimos-nos desta hora na companhia dos Future Islands. Say goodbye para ouvir agora, bom dia. Boa terça-feira, até às 11, este é o primeiro turno nos 97.8 e em radarlisboa.fm. Bom dia e boa viagem.
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2: Bom dia. Mais de 3 milhões de visitantes e de 3 mil artistas marcaram a primeira década do MAAT, Museu de Arte, Arquitetura e Tecnologia, em Lisboa, um percurso que o diretor João Pinharanda quer ver cada vez mais reconhecido pelo conteúdo. O MAAT abriu ao público em 2016, há precisamente 10 anos, com um edifício concebido pelo estúdio britânico Ala de Amanda Lovett, alterando a paisagem da Frente Ribeirinha de Belém. A instituição integra também a Central Tejo, antiga central termoelétrica, construída em 1908 e reconvertida em espaço museológico, estando os dois edifícios ligados por um jardim desenhado pelo arquiteto paisagista Vladimir Diurovich. Jeffrey Archer, escritor e ex-político britânico, morreu na segunda-feira aos 86 anos. A notícia foi avançada pela editora HarperCollins, que adiantou que o escritor morreu repentinamente e pacificamente em casa. Jeffrey Archer vendeu mais de 300 milhões de livros ao longo da sua carreira de 5 décadas. Entre as obras destacam-se The Clifton Chronicles e Cain and Abel. O também ex-deputado foi preso em 2001 depois de ter mentido e de ter agido de má fé num processo por difamação contra o Daily Star em 1987. Jeffrey Archer nasceu no norte de Londres a 15 de abril de 1940, no entanto, sua família mudou-se logo depois para Weston-super-Mare em Somerset. Enquanto escritor, o último livro de Archer será lançado já esta semana. A editora HarperCollins descreveu Jeffrey Archer como o mestre contador de histórias cujos leitores significavam muito para ele. A publicação estava prevista para esta terça-feira e o jornal britânico The Sun noticiou que tinha autografado livros para fãs num evento em Londres no domingo. Archer, que revelou em 2014 ter sido diagnosticado um cancro da próstata, teve uma vida tão colorida como as personagens dos seus romances, que venderam mais de 300 milhões de exemplares, segundo o seu site. Entre os livros publicados em Portugal, encontram-se Quem Não Arrisca, Escondidos à Vista de Todos, Só Por Cima do Meu Cadáver e O Sopro do Tempo, este último publicado em julho deste ano.
3: Nuvens e chuva. Essa é a previsão para hoje. O Instituto Português do Mar e da Atmosfera fala em períodos de céu muito nublado e em aguaceiros, por vezes fortes e acompanhados de trovoada, em especial durante a tarde. Uma pequena descida também da temperatura máxima, com Lisboa a chegar aos 25 graus de máxima, Faro aos 24, Coimbra aos 22 e o Porto aos 21. Atenção também aos avisos, porque há 13 distritos do continente sob aviso devido a essa possibilidade de chuva forte, de trovoada, de granizo e também de vento forte. Esses 13 distritos de Portugal continental com avisos em horários muito variados. Toda a informação está, claro, no site do Instituto Português do Mar e da Atmosfera. Agora 10:03.
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Arrancamos em português. Os Cassete Pirata ajudam-nos a abrir esta hora das 10, a última do primeiro turno de terça-feira, 6 de outubro. Bom dia, bem-vindos. Vamos lá começar uma semana que é, claro, mais curtinha. Espero que tenham tido um bom fim de semana, um fim de semana prolongado, um fim de semana de descanso ou de voltas por aí. É dessas voltas e dessas memórias que falam os Cassete Pirata.

0: Radar Pop na responsabilidade de Emma Hu, L'Amour na Radar 10:22. Bom dia. Lá atrás, dois cowboys, os Dead Combo com Cachupa Man e West Side Cowboy em Dobro. A manhã de Radar desta terça-feira, 6 de outubro, nos 97.8 e em radarlisboa.fm. Alfie Templeman vem por aí a caminho.
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0: Um clássico para os Suede, este Season Fashion Radar, também Alfie Templeman com Forever Isn't Long Enough, às 10h32 desta terça-feira.
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0: 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Esta é para os Human Natures, esta novidade. Música nova para o coletivo português de Coimbra. Take Me, assim se chama.

encontro de Mark Ronson com Angel Olsen. True Blue na radar atrás, Ruben Nilsson, o nome que assina como Unknown Mortal Orchestra. Ou pelo menos parte do projeto. Ouvimos Oh You Pretty Things. Já agora nos últimos minutos por cá ouvimos também nos 97.8 os Human Natures com Take Me, música nova para o projeto nacional a rodar na radar. 10h44, estamos quase na roleta russa. Primeiro há música nova também para Rio Costa com Slowly.

0: Rio Costa com Slowly na Radar, a dupla, a passar aqui também pelos 97.8 e pela nossa emissão online em radarlisboa.fm. Estamos a chegar à Roleta Russa, temos Benjamin para responder ao longo desta semana, ele que nos está a trazer também as crónicas do Monte Zeus.
1: 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E a pergunta do dia é: qual é a canção perfeita para ajudar um estudante em dificuldades a estudar de um modo mais concentrado e atingir assim melhores resultados nos seus exames?
2: Benjamin.
3: Então, a canção perfeita para ajudar um estudante em dificuldades a estudar de um modo mais concentrado e atingir assim melhores resultados nos seus exames. Eu sempre que ouvia música e estudava para os exames, a coisa corria mal, porque eu ficava muito distraído pela música. Não sei se existe uma música que me deixe realmente mais concentrado para os exames. Portanto, vou recomendar uma grande canção para uma pessoa viajar se estiver farta de estudar para os exames, que se chama Eu Amo Você, do Tim Maia. Espero que tenham boas notas depois disto.

0: Tim Maia na resposta do dia de Benjamin à Roleta Russa. Andamos esta semana a conversar com o Benjamin a propósito também do seu álbum As Crónicas do Monte Zeus. 10h53 agora.
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0: A chegar às 11 da manhã, a fechar este primeiro turno de terça-feira, 6 de outubro, e na companhia, por exemplo, de Tim Bernardes. Ele que hoje mesmo, no YouTube da NPR, a Rádio Pública Americana, tem o seu Tiny Desk a caminho. Está marcado para sair hoje, não sei se há horas, mas pelo menos está anunciado para sair hoje. Tim Bernardes, é com ele que nos despedimos deste primeiro turno. Às 11, as notícias, depois o André Gonçalves segue convosco nos 97.8 e em radarlisboa.fm. Estou de regresso amanhã, a partir das 7, como sempre. Grande abraço, boa terça-feira e fiquem por perto.

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2: Bom dia, o Presidente da Assembleia da República, José Pedro Aguiar Branco, anunciou na segunda-feira, dia 5 de outubro, que o Parlamento vai estar aberto ao público todos os sábados, a partir do próximo dia 31, para que mais cidadãos visitem o órgão de soberania mais importante da democracia. Este anúncio foi feito por José Pedro Aguiar Branco, depois de ter aberto simbolicamente a porta principal da Assembleia da República aos cidadãos, no aniversário dos 116 anos da implantação da República em Portugal. O Centro Interpretativo do Estado Novo, Regime e Resistência vai abrir portas no dia 23 na Escola Cantina Salazar, no Vimieiro, Conselho de Santa Combadão, pondo fim a um longo processo de avanços e recuos. Não queremos transformar este Centro Interpretativo no Museu ao Ditador, queremos sim criar um Centro Interpretativo que estude não só o regime, mas também a resistência ao regime, garantiu à Agência Lusa o Vice-Presidente da Câmara de Santa Combadão, Luís Nunes. António Oliveira Salazar, figura maior do Estado Novo, nasceu no Vimieiro, no Conselho de Santa Combadão, no Distrito de Viseu. O Centro Interpretativo do Estado Novo, Regime e Resistência vai ficar instalado naquela que foi uma escola modelo do Estado Novo, um edifício dos anos 40 do século XX, que a autarquia já tinha recuperado há alguns anos. Um disco com 10 temas inéditos de Cesária Évora vai ser lançado a 16 de outubro, assinalando os 15 anos da morte da voz mais célebre de Cabo Verde, disse a Agência Lusa ao produtor José Joe da Silva. A data está definida, é 16 de outubro, e será um novo disco de Cesária Évora, intitulado Reina da Morna, que significa Rainha da Morna, com temas que estavam guardados há anos, foi o que referiu José Joe da Silva. Cesária Évora, a voz de Cabo Verde, desapareceu em 2011 e o último álbum de estúdio, Nhá Sentimento, foi editado em 2009. Este novo disco revela canções que eram sempre gravadas a mais, guardadas para a edição em países que pediam alinhamentos diferentes, mas que depois acabaram por ficar na gaveta da Lusáfrica, agora pertencente à Sony Music.
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A música nova dos Fat Dog no início de mais uma emissão 11/6, terça-feira 6 de outubro. Abrimos com a faixa título do novo trabalho dos Fat Dog, Cancel Me, I'm Tired, disco que saiu na passada sexta-feira através da Domino Records. 7 minutos depois das 11, bem-vindos, bom dia. Daqui a pouco Nuestros Hermanos com Tiago Crispim e também Palco Radar, esta semana ao som do Desert Blues dos Imaran, para ouvir às 11h45. Recordação para um clássico, Radar Underglass, Wolf Parade. Bem-vindos.

0: homem dos Pavement, aqui com os The Jigs, Stephen Malkmus, neste Middle America. O som do Stephen Malkmus a ilustrar os últimos minutos por aqui na antena de radar. Abrir hora, a nova aposta aqui da casa para o regresso dos Fat Dog com a faixa título do novo trabalho Cancel Me, I'm Tired. Também uma recordação para Wolf Parade com Under Glass e ainda o som de Santi Gold. Ouvimos Light Out, 16 minutos depois das 11, a seguir a música do outro lado da fronteira, os nossos irmãos de Tiago Crispim.
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2: Os Escuela Espia já foram alvo de vários destaques neste programa. São um duo composto pelos sevilhanos Cristian Bojorques e Davis Rodrigues. O seu mais recente trabalho é o quarto e intitula-se Ven a Morir a Casa. Sonoramente é uma mistura com muita eletrónica, uma mistura entre pop, atmosférica, shoegaze e o terror doméstico, segundo os próprios. Para hoje vamos ficar com uma canção com um título em inglês, mas cantada em espanhol. Chama-se This Man e chega pela mão dos Escuelas Pias, os nossos irmãos de hoje.

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Uma grande música dos Paus, Dá Bola aos Putos, faz parte do último e derradeiro disco dos Paus, Enterro. Lá atrás, o som dos Nossos Hermanos, ouvimos mais uma escolha de Tiago Crispim. Estamos com 28 minutos depois das 11. Daqui a pouco temos mais um capítulo do Palco Radar, esta semana com a música dos Imaran ao vivo. Recordo que a banda tem já duas datas agendadas para os próximos dias 19 e 20 de outubro. Primeiro na Casa da Música no Porto, depois no Lavo Lisboa ao vivo, concertos Radar. Seguimos a boleia deste clássico Burning Down the House, os Talking Heads, no trabalho Speaking in Tongues, para ouvir nos próximos minutos aqui nos 97.8 Lisboa, no online em radar lisboa.fm. Boa terça-feira.

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0: A produção nacional de PZ a ilustrar os últimos minutos por aqui na antena da Radar nos 97.8 Lisboa e em radarlisboa.fm com este Quem é que vai lavar a banca? Participação de Joana Espadinha é um avanço para o novo trabalho de PZ, chama-se Álbum de Família. Lá atrás o Starfucker a revisitar Girls Just Want to Have Fun, um original de Cyndi Lauper, também a música mais recente dos Cage the Elephant com Dying in Reverse. E estamos praticamente a 16 minutos da hora certa, vamos até ao palco Radar esta semana a celebrar a música do coletivo Tuareg Imaran, banda argelina. Aqui a recuperarmos o concerto em Paris, concerto com a marca do canal Arte. Recordo que os Imaran atuam já nos próximos dias 19 e 20 de outubro, primeiro na Casa da Música, no Porto, depois no Lave Lisboa ao vivo, concertos com a marca dos 97.8. O som dos Blues do Deserto, no palco Radar.
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Merci.

deserto, ou o rock do deserto, como lhe quiserem chamar, o som do coletivo Tuareg Imaran. Em destaque esta semana no palco Radar, recuperamos o concerto que a banda deu em Paris com a chancela do canal Arte, banda que assinala o seu 20º aniversário. Os Imaran editaram este ano o 4º álbum, chama-se Essam, e têm 2 datas confirmadas no nosso país, concertos agendados para os dias 19 e 20 de outubro, primeiro na Casa da Música no Porto e depois no LAV Lisboa ao vivo. A música hipnótica dos Imaran em destaque esta semana no palco Radar. Fechamos esta primeira parte a 6 minutos da hora certa com um grande tema do projeto do Cabo do Mundo, que revisita o legado de Fausto Bordal Dias, Soldados de Baco, depois Shabby Beautiful Thing, a hora certa, o mundo e a cultura, com a Liliana Teixeira Lopes.

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2: Boa tarde. Três artistas brasileiros foram premiados na sexta-feira em Los Angeles na gala de prémios Celebration of Cinema and Television da Critics' Choice Association, que distinguiu os melhores atores, realizadores e produtores latinos no último ano. O produtor brasileiro Rodrigo Teixeira foi então distinguido pelo seu trabalho no novo filme Paper Tiger, que vai estrear-se a 13 de novembro e tem Scarlett Johansson, Adam Driver e Miles Teller nos papéis principais. Outra das premiadas foi a atriz brasileira-canadiana Laísla de Oliveira, que recebeu a estatueta dos críticos para a atriz revelação pelo seu papel na série da Paramount Lioness, que tem Zoe Saldanha no papel principal. Também a realizadora brasileira-americana Beth de Araújo recebeu o prémio revelação em realização pelo filme Josephine, que tem Channing Tatum e Jenna Cham como protagonistas num argumento escrito a partir de uma experiência real da sua infância. A Celebration of Cinema and Television é uma gala anual da Critics' Choice Association focada nos artistas de origem hispânica e latino-americana. A edição deste ano também premiou John Leguizamo, um dos nomes cotados para os Oscars pelo seu papel em A Odisseia, Judy Reyes, que regressou ao pequeno ecrã com a série Scrubs, Oscar Núñez pela comédia The Paper, Amy Carrero por Your Friends and Neighbors e a dupla de realizadores espanhóis Javier Ambrosi e Javier Calvo, conhecidos por Los Ravis, pelo filme La Bola Negra. Foi anunciada na segunda-feira o cartaz completo para a edição de 2027 do Primavera Sound de Barcelona, que se realiza no Parque del Fórum, na cidade espanhola, entre os dias 2 e 6 de junho. Entre os principais destaques estão a rapper norte-americana Doechii, a cantautora Phoebe Bridgers, os Fountains D.C., Turnstile, FKA Twigs, Massive Attack e Bad Gyal. Estes dois últimos estarão no Primavera Sound de Barcelona, depois de este ano terem tido os seus espetáculos cancelados por causa do mau tempo. The Chemical Brothers, Pavement, King Gizzard and the Lizard Wizard, Underworld, Engine de Patrine, Metronomy, Dinosaur Jr., Converge, Jesu ou Simeon Mobile Disco são outros dos nomes presentes no cartaz. Os Napa, banda portuguesa, integram também o cartaz do Festival Espanhol. Falta agora saber quem atuará no Primavera Sound de Porto, que se realiza no Parque da Cidade do Porto de 10 a 13 de junho do próximo ano.
3: Bem, que constelação de estrelas, Liliana Teixeira Lopes. Isso leva-nos a quê? Qual é a música que tu queres escolher?
2: Deixa ao teu critério. Tu tinhas aí. Havia
3: então,
2: várias hipóteses,
3: então
2: vou deixar ao teu critério.
3: Vamos recordar.
2: Qualquer uma delas vale a pena.
3: Recordar o clássico dos Underworld, que parece
2: sim,
3: bem, nunca tocamos
2: bem.
3: Aqui. É uma boa, é um bom pretexto.
2: Faz
3: para.
2: Sempre, lembro-me sempre do Trainspotting.
3: É inevitável. Aquela parte final, não é?
2: Com
3: que realização do Danny Boyle, que filme, que banda
2: filme.
3: Sonora, tudo. E isto é um tema incrível. Então, olha, Liliana Teixeira Lopes, até amanhã.
2: Até amanhã.
3: Born Sleepy.

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0: Nova aposta aqui da casa para o som de Leon Bridges, a soul de Leon Bridges neste Watch You Dance, faz parte do novo trabalho intitulado Happiness Anytime, no início de mais uma hora, segunda parte da emissão 11, 16, terça-feira, 6 de outubro. Daqui a pouco o Evangelho, esta semana com a participação de Pedro Trigueiro e também Observatório Radar, o destaque vai para o novo trabalho dos Fat Dog. Seguimos à boleia de Tom Misch com este Slow Tonight. Boa tarde, bem-vindos.
1: Flash.

0: revista Radar para esta terça-feira, 6 de outubro. A boleia do som de Fruitbat, alter ego de Eric D. Johnson, com a faixa título do trabalho editado este ano, The Landfill. A abrir hora, a nova aposta aqui da casa para o regresso de Leon Bridges com Watch You Dance, do novo álbum Happiness Anytime, e também deste ano Tom Misch com Slow Tonight do álbum Full Circle. Estamos com 18 minutos depois do meio-dia, vamos até ao Evangelho, esta semana manual de ócio da Radar a cargo de Pedro Trigueiro, que editou recentemente o livro A Novidade Tem um Prazo. Esteve à conversa aqui com o João Barros no turno da manhã, uma conversa disponível também em podcast que podem ouvir a partir de radarlisboa.fm. Vamos à sugestão de Pedro Trigueiro.
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3: Disco Tool Anima. Os Tool, este disco está a celebrar agora precisamente 30 anos e foi obviamente um game changer para quem ouvia música um tudo nada pesadota, mas não só pelo peso, mas por tudo o que eles vieram trazer também à música, a não necessidade de refrão, a não necessidade de olhar para os 3 minutos e 20 de cada música e a capacidade de poder trazer em letras coisas que não se falava muito a determinada altura. Portanto, como disco de uma vida, é Anima dos Tool.
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0: Mais uma entrada recente na lista de apostas aqui dos 97.8, o som dos Liars com este Ice Pick. Lá atrás, o regresso também de Matt Berninger em Ask for Water e ainda um clássico do mestre Iggy Pop. Viagem até à década de 70 para recordar o trabalho Lust for Life, à boleia de Passenger. Estamos a 13 minutos da hora certa, vamos até ao Observatório Radar. Esta semana o destaque vai para o segundo disco dos britânicos Fat Dog, Cancel Me, I'm Tired. As primeiras, aliás, mais duas propostas para ouvir agora no Observatório.
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A música nova dos britânicos Fat Dog em destaque esta semana no Observatório. Cancel Me, I'm Tired, o segundo trabalho dos Fat Dog. Ouvimos mais duas propostas lá atrás, The Devil e Smile and Wave. Fechamos esta segunda parte com o som nacional de Black Wizards, Killing the Buzz e Houseplants em Pleasure. A partir das 13, hora do bolo, volto às 2. Até já.

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4: Olá, para esta hora do bolo vou trazer um bolo agridoce. Se calhar doce pela carinha de bebê da pessoa em questão, e agri porque tem muito fuzz e muito rock and roll e punk dentro de si. E vou fazer uma hora do bolo com Ty Segall, e os ingredientes vão ter todos os projetos e bandas e tudo onde ele entrou, tudo não, mas os mais importantes ou os mais conhecidos, porque acredito que ele tenha tido mais. Então, para quem não conhece, Ty Segall é californiano, tem 39 anos, e em 39 anos, que não foram estes, já lançou 20 discos. Ele costuma tocar ou a solo, ou com o Freedom Band, Ty Segall Band, The Muggers and The Super Band. E vou começar pelo início, em 2004. Ele tem uma banda de garage, literalmente aquele garage de garagem, porque também tem, soa e sabe a garagem, que são os Sick Halps, primeira banda conhecida dele. E vou deixar-vos com Beezbag.

E agora vou-vos trazer uma banda do secundário. Podem imaginar aquelas bandas californianas do high school, não é? Com aquele estilo anos 90, talvez. E a banda é de 2005 e chama-se Epsilons. E a música que vos deixo é Drunk on Love. Parece uma música apaixonante, mas vão perceber que não é.

Vamos para o ano 2006. Espero que tenham aproveitado bem este Garage Punk que vos tenho mostrado, porque agora vamos dançar com o rock and roll. E vou-vos deixar com a banda do ano a seguir, 2006, do Ty Segall, que eram os Traditional Fools, e a música que eu quero que ouçam é Fool's Gold.

agora vou-vos deixar com um saborzinho diferente, aqui já com a participação de Michael Cronin, que faz parte da banda dele, do Ty Segall, de uma das, mas toca quase sempre com ele. E esta banda que vos trago foi a primeira banda deles os dois. Eles eram amigos e decidiram que gostavam das mesmas coisas e fazer uma banda de garages. Esta banda surge em 2008, chama-se Party Foe, e a música que vos deixo é Hold On Your Butts. E é muito rápida, aproveitem. Hold on to your butt.

trago-vos mais uma música rapidinha. É um ingrediente mais curtinho, mas que também faz parte deste bolo todo, que se chama Vida de Ty Segall. E a banda que vos deixo é de 2009, chama-se The Perverts, e a música chama-se Party, que é para juntar a esta emoção que vamos ter do bolo.

Vamos mudar ligeiramente de estilo e de sabor e vamos para uma banda que vocês devem conhecer melhor do que as outras, que são os Fuzz, que foram formados em 2011 com o Ty Segall, o Charles, que depois também vos explico quem é, mas costuma tocar com o Ty Segall. Agora tem uma banda recente que são os Primitive Ring, que também é muito boa, aconselho-vos a escuta, e o Shed. E esta banda é uma banda de fuzz, literalmente, com psicadelismo, e o Ty Segall está na bateria e vai cantando também na bateria, porque ele é multifunções e faz tudo um pouco. Vou-vos deixar uma música que saiu no ano passado, 2025, eles lançaram o quarto disco. Eles numeram, o nome dos discos dos Fuzz é 1, 2, 3, 4, o título. E esta é do quarto, que saiu ano passado, e chama-se Rich Man, Poor Man.

E agora, apresento-vos mais um pequeno projeto, pequeno porque durou pouco, infelizmente não consegui que viessem a Portugal tocar, mas é um projeto, se calhar é o projeto mais punk do Ty Segall, com o Charles também, é de 2016, foi precisamente à altura em que eu conheci Ty Segall musicalmente, e queria que ouvissem a música Final Notice.

E agora trago aqui um docinho que se calhar não é assim tão doce, ou é um doce diferente, talvez seja essa a melhor descrição, mas é a minha música preferida de Ty Segall e vem precisamente do meu disco preferido, que é o Emotional Mugger, que foi o disco com o qual eu conheci Ty Segall num momento incrível de concerto do Primavera Sound, em que eles estavam, o Ty Segall e a banda, que eram os Emotional Muggers. Os Muggers, não eram os Emotional, era só Muggers. Estavam todos vestidos de fato macaco e com máscaras. Se não conhecerem, espreitem concertos desta altura, porque é muito interessante. E esta música chama-se Candy Sam.

E agora, espero que estejam a ter muito prazer com a degustação deste bolo, porque vamos continuar, porque a próxima música chama-se Pleasure Seeker e é de outra banda do Ty Segall de 2018, que se chama The CIA, onde ele toca baixo e é muito interessante, como todas as outras. Aproveitem.

E já estamos quase a chegar à atualidade, porque a próxima banda que vos trago é de 2020, chama-se Wasted Shirt. É sim uma sonoridade com mais sujidade, portanto diria que se calhar seria uma pimentinha no bolo. E a música que quero que ouçam é Double the Dream. Espero que sonhem um bocadinho com os lábios apimentados.

Heavy é um disco mais tranquilo em relação a àqueles que eu vos tenho estado a mostrar, mas é muito bom. Aconselho a escuta.

E agora, 2005 também, igual ao projeto do ano passado, mas vou deixar-vos uma grande quantidade de Ty Segall, não em projetos paralelos, mas no projeto dele, de sempre. E 2025 foi o ano em que saiu também Succession, que foi o último disco que ele lançou antes do que saiu em agosto. E é engraçado porque antes de sair este disco, eu fiz uma viagem aos Estados Unidos e consegui apanhar uma tour de Ty Segall a solo, em versão acústica, e ele ainda não tinha lançado o disco, mas estava já a tocar músicas dele. E o concerto foi em Nashville e tenho uma história muito engraçada, que fosse para vocês não há de ter piada nenhuma, mas na altura para mim que estava presencial, teve piada, em que ele começa a explicar que a música é do novo disco e é música nova, e por acaso até era a primeira vez que ele estava a tocá-la, e disse que a música se chamava California Song. E o pessoal da plateia começou a subir. E ele disse: "What? Mas vocês querem que eu cante uma música Nashville Song?" E começou a cantar esta música. E efetivamente, Ty Segall é da Califórnia, tem muitas músicas com o nome Califórnia, mas esta é especial.

E vocês vão perceber depois, quando a escutarem. E é especial também porque nesta viagem que eu fiz, efetivamente a Califórnia foi o sítio que eu gostei mais. E deixo-vos com California Song.

Espero que tenham gostado do California Song. Tenho outra história que não vos contei antes, quando estava a falar desta música. Foi neste concerto, efetivamente, eu conheci o Ty Segall. Eu sou muito fã de não conhecer os artistas, porque já tive muitas desilusões, então prefiro manter a distância. Mas o Ty Segall estava no Merch sozinho, antes do início do concerto, e só essa atitude deu-me o input para o conhecer. E efetivamente é um ser muito especial, muito humilde, muito gênio. Aliás, eu chamei-lhe gênio e ele ficou extremamente envergonhado. E não só isso aconteceu, como eu lhe disse que tinha uma tatuagem do meu álbum preferido dele, que já falámos há pouco. Ele ficou tão incrédulo que me ofereceu uma t-shirt. E queria só acrescentar este ponto à California Song. Porque agora vamos para... Não vamos seguir anos agora, porque é tudo Ty Segall, portanto vamos a 2024. E vamos para o que eu posso chamar de um devaneio de Ty Segall. Um corta-sabores da sua discografia, mas acho que é importante também ser conhecido porque não só é bom isto acontecer, e ele é bom em tudo, portanto, independentemente de fugir um bocado ao normal de Ty Segall, não está um disco mal tocado, nem é. É um disco mais jazzístico, mais space e coisas diferentes. Chama-se Love Rudiments e a música que eu quero que ouçam é The Dance.

Recuamos a 2010, quando ainda não conhecia o Ty Segall, mas é uma música que eu gosto muito, até porque acho que todos nós temos uma pessoa imaginária na nossa vida, seja amigo, inimigo, namorado, namorada, mas todos temos, e não digam que não. Esta música é do Melted, que é outro grande disco que saiu neste ano, e espero que gostem.

Espero que estejam a gostar destes ingredientes para o bolo, ou a imaginar como vai ficar o bolo. Quero acrescentar algo docinho a esta receita. E quero contar-vos que o Ty Siegel adora animais e tem dois cães, tem dois salsichas, o cão da moda, mas já tem há muito tempo. E faz músicas para os cães, o que é muito interessante. E esta vem de 2018, do disco Freedom's Goblin, e chama-se Funny Dog. Não funny divertido, mas funny com A. E é o nome do cão dele.

Vou terminar esta receita com a última música e o último ingrediente. Este ingrediente é muito fresquinho, saiu agora, neste ano. O disco saiu em agosto, esta música saiu um bocadinho antes. E é uma música, apesar do disco não ser nesta linha, é uma música que revela o fuzz, o estilo fuzz que o Ty Segall gosta tanto. E como vocês devem ter percebido, os ingredientes de Ty Segall vão beber muito a O'Quinn, Bowie, Black Sabbath, The Stooges, T-Rex, T.O.C.'s, The Birds, entre muitos outros. Mas o fuzz está sempre presente naquelas veias. E vou deixar-vos com Running to Nowhere. Obrigada e bom proveito.

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uma nova aposta aqui dos 97.8 para o projeto de This Is Lorelei, com este The Kid With The Crown, tema incluído no trabalho de Singer In My Band, projeto de Nate Amos, o homem que, por exemplo, também faz parte dos Water From Your Eyes. O disco contou com o selo da Matador Records, saiu no passado dia 11 de setembro. Sejam bem-vindos, 4 minutos depois das 2, terceira parte da emissão 11-16, terça-feira, 6 de outubro. Daqui a pouco, em repeat, a música para ouvir em repeat, e também nesta hora, como é habitual, temos a Discopátria, esta semana dedicada ao novo disco de Rita Redshoes, chama-se Fala. Entretanto, viajem até à década de 90 para recordar um clássico do Eterno Lou Reed, What's Good, para ouvir nos próximos minutos, aqui nos 97.8 e em radar lisboa.fm. Boa tarde.

0: grande tema dos irlandeses Clockworks a preencher os últimos minutos por aqui na Radar com este Lost in the Moment, regresso a 2023 ao álbum Exit Strategy. Abrir hora, música nova de This Is Lorelei, The Kid With The Crown, do mais recente Singer In My Band, o projeto de Nate Amos, também um clássico de Lou Reed, What's Good. Pelo meio ouvimos a música nova dos britânicos Django Django Cameos. Eu avanço para Doveland, sai dia 6 de novembro, vem disco novo também para os Django Django. 15 minutos depois das duas vamos ao Em Repeat. Se quiserem participar é só enviar um áudio a dizer qual a música que ouvem em repeat para o nosso número de WhatsApp 93900164, 93900164. Vamos ouvir o Em Repeat da Antonieta.
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2: Olá, sou a Antonieta. O meu repeat é Wild Anger, um dueto do Hamilton Lighthouse com a Angel Olsen. Obrigada.

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O som dos californianos Red Hot Chili Peppers a ilustrar os últimos minutos por aqui na antena da Radar no belíssimo disco The Getaway. Ouvimos precisamente a faixa título The Getaway, um disco que contou com algumas mudanças no elenco principal dos Red Hot Chili Peppers. Na produção, o Sr. Brian Burton, mais conhecido como Danger Mouse, no lugar habitual de Rick Rubin, e na guitarra Josh Klinghoffer, no lugar do virtuoso John Frusciante. Seguimos com o som nacional de Hills para ouvir este Breaking Box, depois Cage the Elephant com música recente Bitches in Tennessee, também Father John Misty, o alter ego de Josh Tillman, para ouvir Ski Cleans Up por aqui nos 97.8 e no caminho para a Discopátria.

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som dos irlandeses Fontaines D.C. em 2026. Vem um disco novo, chama-se Dopamine Chamber, sai já dia 16 de outubro. Este é um dos avanços, Marianne. E temos também concerto dia 21 na Meu Arena, concerto Radar, concerto de promoção precisamente a este novo trabalho dos Fontaines D.C., o quinto álbum, sucessor do belíssimo Romance. Lá atrás, música nova também de Warehouse, ouvimos Simple Pleasures, é o avanço para um novo disco, chama-se The Donkey, sai no início do próximo ano. Há também concertos agendados para Lisboa e Porto, Live dia 22 de Abril e Art Club no dia 23 de Abril, concertos de Warehouse. Mais atrás, a música de Father John Misty, She Cleans Up, e estamos praticamente a 14 minutos da hora certa, vamos à Discopátria. Esta semana o destaque vai para um novo disco de Rita Red Shoes, chama-se Fala, para ouvir então mais duas propostas.

A música nova de Rita Red Shoes em destaque na Discopátria. Falamos do novo trabalho, o novo disco Fala. Ouvimos mais duas propostas. Em fundo, Serviços Mínimos, e lá atrás Vou Começar pelo Fim. A Discopátria regressa às 19h15. Estamos a 7 minutos da hora certa. Fechamos com mais música de 2026. O regresso dos The War on Drugs, de Adam Granduciel, para ouvir este Who's That? Depois, Noiserv, com o belíssimo tema Um Dia Como Tantos Outros, participação da Garota Não. O tema faz parte do trabalho 7305, editado ano passado. Voltamos depois das 3. Até já.

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A nova música de Kate Ballinger, Shop Girl, no início de mais uma hora, a última nesta emissão 11/16, terça-feira 6 de outubro. Boa tarde, bem-vindos uma vez mais. Daqui a pouco temos mais um capítulo da nossa Roleta Russa, esta semana com a participação de Benjamin, que editou recentemente o trabalho, o disco Crónicas do Monte Zeus, disco que esteve em destaque na semana passada na nossa Discopátria. Para ouvir mais uma resposta à Roleta Russa às 13h45, mais minuto, menos minuto. 4 minutos depois das 3, seguimos com um clássico Radar para recordar as norte-americanas Au Revoir Simone, neste belíssimo tema Shadows. Viagem até Still Night, Still Light. Logo a seguir, New Constellations. Som Radar, boa tarde.

lista Radar para esta tarde de terça-feira, 6 de outubro, na antena dos 97.8 Lisboa, no online para o mundo em radarlisboa.fm. O som, o shoegaze dos britânicos Slow Dive, no trabalho Everything is Alive, viagem até 2023 à boleia deste... A abrir hora a música de Kate Ballinger com Shop Girl. Uma recordação para o som inconfundível das Au Revoir Simone com Shadows, do trabalho Still Night, Still Light. Ainda os New Constellations com Hot Blooded. Entretanto, música nova, o regresso dos Editors, vem um disco novo, chama-se Surface Echo and Sound. E vamos ficar com mais um avanço aqui nos 97.8, Seriously, para ouvir nos próximos minutos. Som Radar, boa tarde.

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0: Música inconfundível de Sharon Van Etten a ilustrar os últimos minutos por aqui com este I Can't Imagine Why You Feel This Way. 24 minutos depois das 3, no caminho para a Roleta Russa, esta semana com a participação de Benjamin, seguimos com um clássico, viagem até Songs from the Big Chair para recordar este Everybody Wants to Rule the World, Tears for Fears na Radar, Sports Team na sequência e ainda um clássico dos R.E.M. para ouvir aqui nos 97.8.
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0: Últimos tons na antena da Radar com a música do projeto Shy Girl e este Lucky. Lá atrás, som nacional de Tipo. Ouvimos Homem das Notícias e também um clássico dos R.E.M. Recordamos The One I Love. Mais atrás, o Sports Team, I'm in Love, Subaru. Estamos a 17 minutos da hora certa. Vamos à Roleta Russa. Mais uma resposta de Benjamin à nossa Roleta Russa, já a seguir.
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3: Então, a canção perfeita para ajudar um estudante em dificuldades a estudar de um modo mais concentrado e atingir assim melhores resultados nos seus exames. Eu sempre que ouvia música e estudava para os exames, a coisa corria mal, porque eu ficava muito distraído pela música. Não sei se existe uma música que me deixe realmente mais concentrado para os exames. Portanto, vou recomendar uma grande canção para uma pessoa viajar se estiver farta de estudar para os exames, que se chama Eu Amo Você, do Tim Maia. Espero que tenham boas notas depois disto.

Mais uma resposta à roleta russa de Benjamin, aqui a escolher a música do brasileiro Tim Maia com este Eu Amo Você. Roleta está de regresso à antena da Radar às 19h45. Estamos praticamente a 11 minutos da hora certa. Fechamos com três propostas, tudo música da coleção 2026. Primeiro, os M83, que regressaram aos discos com o interessante I Wrote You a Letter, do qual vamos ouvir Blister Sunrise. Depois, Alabama Shakes, I Feel Hope Coming. E também X-Ray and Radio Station, para ouvir até ao final horário das 4. A partir das 4, a emissão prossegue com o Pedro Moreira Dias. Volto amanhã, à mesma hora. Divirtam-se. Boa tarde.

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Começamos esta emissora nacional de terça-feira, 6 de outubro. Aqui com um corpo estranho, o Dulce Tabalense, aqui a fazer-se ouvir nos primeiros minutos desta emissora nacional com Grifo, o primeiro single de Fábulas Mundanas e outros contos de cantar, o novo disco que sai já neste mês de outubro e que também ganha uma dimensão visual num vídeo realizado por Mário Guilherme, que transporta então o Grifo para a imagem e prolonga o universo criado por esse mesmo tema que ouvimos de Um Corpo Estranho. Também com o novo disco temos os Mães Solteiras, dois discos em 2026, este é o seu segundo, chama-se Puxa Vida e é um desabafo que pode expressar surpresa ou admiração, frustração ou descontentamento. Junta é a ideia central também deste disco, em que amar é uma forma de luta e a gente tem de lutar. Há concerto de apresentação já daqui a dois dias, dia 8 de outubro, no Beleza, com a primeira parte de Bonança. Junta é essa mesma forma de amar e de lutar que está implícita neste tema.

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Novo tema de Cabrita e é também o tema título para o seu novo longa duração. Chama-se Party Live, onde Cabrita convidou David Pessoa, músico dos Fogo Fogo e também dos Caios Sodré Funk Connection, para escrever esta letra e para dar também a sua voz. Há também uma segunda presença com a atriz Teresa Melo Sampaio, responsável pelo Spoken Words e também pela interpretação da figura de Circe, num registro que Cabrita acaba por aproximar de Isabel Huppert. E aqui também em destaque hoje na emissora nacional, Cabrita com Party Live, tema título a rodar nos 97.8. Antes, o duplo novo single de Tipo, de Salvador Menezes. Ouvimos então os temas Mesmo Sem Querer e Ninguém O Vai Parar, duas canções com duas personagens e duas formas de lidar com a ideia de controlo. Em Mesmo Sem Querer é a ambição que se torna numa espécie de movimento permanente, Já Ninguém O Vai Parar acompanha o outro lado da inquietação, a de uma personagem que é determinada a manter a vida sob o total controlo. São duas formas de ver a ideia de controlo nas pessoas, com duas personagens e nesses dois singles que Tipo lançou para aquele que também será o seu novo longa duração, previsto para dia 13 de novembro, com o título de Mira, assim se vai chamar o novo disco de Tipo. Agora ficamos com os Sensible Soccer, também com um novo trabalho, através deste Chuva Morna.

passámos pelo novo disco dos Sensible Soccers com este Chuva Morna. É para o trabalho do quinteto de André Simão, Hugo Gomes, Manuel Justo e Sérgio Freitas. Continuando e a contar ao vivo também com o João Nuno Vilaça, a banda que apresenta este Caminando di Notte, o quinto disco que será apresentado este mês de outubro, já também nos próximos dias, nomeadamente com esta data dos Sensible Soccers no Clube Beleza, a acontecer dia 15 de outubro, sendo que há mais concertos que depois vão ainda ser anunciados para eles apresentarem este Caminando di Notte, os Sensible Soccers. Ouvimos-lo por aqui com este Chuva Morna. Para fechar esta emissora nacional de terça-feira, 6 de outubro, ficamos ainda com o Safari Zone neste Turbo Intercooler. É um dos temas para 1420.fm, que é o disco de estreia dos Safari Zone. Já nos tinham passado por aqui com o Intergalactic Jazz Club. Agora é a vez deste Turbo Intercooler.

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são os Fontaines DC com este Tongue. É o segundo single para Dopamine Chamber, o novo trabalho. Os Fontaines DC que apresentam esse mesmo disco em concerto Radar dia 21 de outubro, 5 dias antes, dia 16 de outubro, lançam esse mesmo trabalho, quinto disco para os Fontaines DC, chama-se então Dopamine Chamber, esse novo trabalho. Antes também da Mr. Rins com A Begin Again e ainda Jack White com Dollar Bill para o trabalho também deste ano, Frozen Charlotte. Faltam 16 minutos para as 5 da tarde, daqui a pouco há Palco Radar. E esta semana no Palco Radar temos a companhia dos Imarã, recordamos um dos seus concertos, também numa altura em que estão prestes a atuar em Portugal em concertos Radar. Para já, The Smile com Friend of a Friend, e depois então vamos ao Palco Radar desta semana.

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Esta semana no Palme Radar temos os Tuaregs e Marã. Eles que vêm apresentar novo disco em duas noites com o carimbo da Radar, dia 19 e 20 de outubro, Porto e Lisboa, respectivamente. Desert Blues na antena da Radar e agora com um novo disco também. A 2 minutos das 5 e até às 5, Old Jerusalem com Peter Broderick em High, High Up That Hill. 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

Os Placebo com Helen Keller. É o novo single que deram conta também há cerca de uma semana, quando passaram para Portugal, nos concertos do Porto e Lisboa. E na celebração também dos 30 anos de carreira e do primeiro disco de 1996. Seguimos com Linda Martini, recordação para o tema Volta. Depois os New Order e também os Astronauts, etc. Antes do Nuestros Hermanos.

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1: Os Escuela Espia já foram alvo de vários destaques neste programa. São um duo composto pelos sevilhanos Cristian Bojorques e Davis Rodrigues. O seu mais recente trabalho é o quarto e intitula-se Ben a Morir a Casa. Sonoramente é uma mistura com muita eletrónica, uma mistura entre pop, atmosférica, shoegaze e o terror doméstico, segundo os próprios. Para hoje vamos ficar com uma canção com um título em inglês, mas cantada em espanhol. Chama-se This Man e chega pela mão dos Escuelas Pías, os nossos irmãos de hoje.

Dance Man, tema de Escuelhas Pias. Foi então a primeira proposta desta semana de Tiago Crispim, o nosso hermano que está do outro lado da fronteira, na nossa vizinha Espanha, e que todas as terças e quintas-feiras traz a música espanhola para o Nuestros Hermanos. Sempre em permanência também em radarlisboa.fm, na secção de podcasts. Deste lado da fronteira, Recursos Humanos, um dos temas para Crónicas do Monte Zeus de Benjamin, para ouvir agora. Depois da National e Phoebe Bridgers, a caminho do Em Arrepio de Deus.

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The National com este Rylan, 5:30, daqui a pouco é música para ouvir em repeat, hoje com a escolha da Antonieta. Para já é música nova para ouvir, neste caso de Phoebe Bridgers, é para o novo filme chamado Prime Time, chama-se On Video e faz parte da banda sonora Phoebe Bridgers.

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1: Olá, sou a Antonieta. O meu repeat é Wild Anger, um dueto do Emmett Lighthouse com a Angel Olsen. Obrigada.

0: Kevin Morby com This Is A Photograph 2. Antes também tivemos a escolha da Antonieta hoje para ouvirmos em repeat na antena da Radar, Hamilton Lighthouse com Angel Olsen em Heartstruck Wild Hunger. Já sabem, podem enviar também a vossa sugestão para o 93-911-64, 93-911-64, através de uma mensagem de áudio para o nosso WhatsApp a dizerem quem são e que música não vos sai da cabeça. Há 20 minutos das 6, Beck e Velvet Underground para ouvir já a seguir.
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Beck com este Runaway, um dos temas para Ride Lonesome, também já foi um dos discos em destaque no Observatório Radar. Comprometidos, Velvet Underground, What Goes On, a 14 minutos das 6.

Inconvenient Love de Maria Vegas, com trabalho de produção de Legendary Tiger Man para o trabalho Reconnecting. A 6 minutos das 6, fechamos a hora com a Block Party neste High Life e depois com Chairlift, recordamos Bruises.

versão de Panda Bear para Magic Man to Turnstile, do trabalho Never Enough, e nas várias remisturas que foram agora lançadas em formato discográfico com vários artistas para esse mesmo trabalho Never Enough dos Turnstile. Esta que rodamos por aqui é de Panda Bear. Novo trabalho para as Los Bichos, aqui com Chicha Libre, neste Conexiones. Os Strokes e também os Pixies a caminho do Observatório Radar.

The Strokes, New York City Cops. Recuamos até 2001 com a banda de Jillian Casablancas. Recuamos um pouco mais com os Pixies em Wave of Mutilation. E depois, Observatório Radar com o novo disco dos Fat Dog, Cancel Me, I'm Tired.

São os Fat Dog no segundo disco depois de Woof. Agora é a vez de Cancel Me, I'm Tired. O rock industrial, o post-punk. Dentro de uma, digamos assim, rave party. É assim que poderemos considerar a sonoridade dos Fat Dog. Ainda mais estridente, ainda mais acelerada, ainda com a adrenalina mais no máximo. Neste Cancel Me, I'm Tired. Alguns momentos mais coloridos, como este caso de Heart of Darkness.

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Trabalho que celebrou também o 20º aniversário dos Horrors. Trabalho Nightlife, editado o ano passado. Vimos aqui More Than Life, foi o single que deu conta precisamente desse disco dos Horrors. 6h26, ainda nesta hora temos o nosso Evangelho, esta semana conduzido por Pedro Trigueiro, hoje a sugerir-nos um disco. Para já recuamos até 2018, para o disco Sympathy for Life. São os Parquet Courts com este Walking at a Downtown Pace.

Os Polyphonic Spree na Radar aqui com Section 44, Galloping Seas, a rodar nos 97.8 e também Radar Lisboa.fm. Seguimos agora com O Gajo, Pedra sobre Pedra, e depois temos também Jezebel em In Her Eyes. Isto vai-nos com... vai, basicamente, vai-nos fazer chegar até ao Evangelho, esta semana com Pedro Trigueiro, que recentemente lançou um livro e hoje vai-nos sugerir também um disco.

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2: Disco Tool Anima. Os Tool, este disco está a celebrar agora precisamente 30 anos e foi obviamente um game changer para quem ouvia música um tudo nada pesadota, mas não só pelo peso, mas por tudo o que eles vieram trazer também à música, a não necessidade de refrão, a não necessidade de olhar para os 3 minutos e 20 de cada música e a capacidade de poder trazer em letras coisas que não se falava muito a determinada altura. Portanto, como disco de uma vida, é Anima dos Tool.

O disco da vida de Pedro Trigueiro, ele que nos faz companhia esta semana no Evangelho. Estamos a falar de Anima, o segundo disco dos Tool, de James Maynard Keenan. Recuperámos este Stinkfest para esse mesmo segundo disco dos Tool. O nosso Evangelho, que esta semana é conduzido pelo homem da frente e o homem forte da arruada, o Pedro Trigueiro, que agora também se lançou no mundo da escrita, com a novidade Tem um Prazo, livro cuja história liga Ponte Lima a Rio de Janeiro, entre tantos outros pormenores. Podem também ouvir no nosso site, na secção de podcasts, vão lá às entrevistas e podem também escutar a entrevista que o João Barros fez ao Pedro Trigueiro, precisamente em relação a este livro. A novidade Tem um Prazo, está lá na nossa secção de podcasts em radarlisboa.fm. Reta final desta hora das 6, quando faltam 8 minutos, Queens of the Stone Age, caminho do novo disco, Perfect, com este Insignificant Other e Echo and the Bunnymen com Asimov, para ouvir até às 7.

Começamos com a nova vida de Weatherman enquanto Scarabanga, com este tema no início desta hora das 7, Tropical Panic for Modern People, a rodar aqui nos 97.8. Antes, Gardens and Villa, com Fixations, e também aposta cada casa para Emma Who em L'Amour. Seguimos com Serge Gainsbourg em Sensuel et Sans Suite, para ouvir até à Disco Pátria esta semana com o novo trabalho de Rita Red Shoes.

0: Rita Red Shoes, que esta semana dá a voz a tantas outras mulheres naquilo que é o seu disco Fala, disco que aborda temas ligados à experiência, identidade e condição de ser mulher, atravessando questões femininas e temas da luta feminista que permanecem também atuais e relevantes. Começámos com Serviços Mínimos, tema esse que tem como a letra da autoria de Amélia Mujo, e agora ficamos também com Serviços Mínimos, para ouvir nos próximos minutos, com a autoria de Francisca Curtizão, que conhecemos também como Minta. É mais um dos temas para este Fala de Rita Red Shoes que estamos a desbravar ao longo desta semana na Disco Pátria, nos 97.8 na Radar.
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0: E agora sim com o tema da Rita Red Shoes, cantada pela própria, na autoria, na letra de Francisca Curtizão, que conhecemos como Minta, Serviços Mínimos, para o disco Fala, de Rita Red Shoes, na Disco Pátria.

um dos temas para o trabalho editado este ano. E que foi também apresentado no palco Anacan no Nasa Live 2026. Agora, Junior, para a banda de Rosa Gonzalez, 7:30 com Line of Fire, depois US Girls e também Katie von Schleicher.

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Jasmin com o tema Caio, a 12 minutos das 8 já nesta noite de terça-feira 6 de outubro, daqui a pouco com a roleta russa com a segunda resposta de Benjamin, até lá este Dobro de West Side Cowboy.

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2: Então, a canção perfeita para ajudar um estudante em dificuldades a estudar de um modo mais concentrado e atingir assim melhores resultados nos seus exames. Eu sempre que ouvia música e estudava para os exames, a coisa corria mal, porque eu ficava muito distraído pela música. Não sei se existe uma música que me deixe realmente mais concentrado para os exames. Portanto, vou recomendar uma grande canção para uma pessoa viajar se estiver farta de estudar para os exames, que se chama Eu Amo Você, do Tim Maia. Espero que tenham boas notas depois disto.

Música perfeita para ajudar um estudante a passar da melhor forma os seus exames, a estudar, obviamente, a cabular também às vezes. Nessa preparação, nada melhor do que ouvir Tim Maia com Eu Amo Você. Foi então a resposta de Benjamin à segunda pergunta desta roleta russa, ele que editou recentemente Crónicas do Mundo Zeus e que foi destaque também semana passada na Discopátria. Faltam 4 minutos para as 8, até às 8, Kiwi Junior com Kennedy Curse. Depois das 8, há Reativo com Augusto Seabra, novamente na década de 80, a não perder depois das 8. Eu regresso amanhã a partir das 4. Tchau, tchau, um abraço e até amanhã.

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chama-se Diamond Smiles, Boomtown Rats, a banda de Bob Geldof, o mentor do célebre Live Aid, realizado em 1985, que juntamente com Midjour arrecadaram fundos para ajudar, na altura, a acabar com a fome na Etiópia. Cerca de 2 mil milhões de pessoas assistiram a esta transmissão, realizada em dois palcos mundiais, no antigo estádio do Wembley, em Londres, e no John Kennedy Stadium, em Filadélfia. Durante cerca de 16 horas de transmissão via satélite, entre muitos outros, por esses dois palcos passaram os Queen, os U2, David Bowie, Paul McCartney e Elton John. Ouvimos Diamond Smiles, single do início dos 80, integrava o terceiro álbum, The Fine Art of Surfacing, dos Boomtown Rats. Bem-vindos ao quarto episódio do Reativo na Radar. Esta é a quarta temporada, de novo em destaque os 80. E de fundo já estamos com os Psychedelic Furs. Heaven faz parte do quarto de originais, intitulado Mirror Moves. Sejam bem-vindos.

estão com Reactive na radar. Primeiro, uma das grandes bandas dos anos 80, os Psychedelic Furs e Heaven, e ainda os post-punk Tones of Tale, grupo formado em 1982. Originalmente, tratou-se do primeiro projeto paralelo de Daniel Ash dos Bauhaus. Este é o único trabalho de estúdio intitulado Pop, e para além dele, também o acompanhou o baterista Kevin Haskins, igualmente dos Bauhaus. Este é o Reactive na Radar, aos sábados, 11h30. Se perderam hoje ou se chegaram tarde, podem conferir de novo às terças, às 20h. Julian Kelp, Bandy's First Champ.

Chama-se Bendy's First Jump, pertence ao britânico Julian Cope. Iniciou a sua carreira a solo após o desmembramento dos Teardrop Explodes. Foi a faixa de abertura do primeiro a solo, World Shut Your Mouth, editado em 1984. Cope, que mais tarde terá uma série de trabalhos praticamente até aos dias de hoje. Ainda há cerca de 2 anos editou Self Civil War, o 34º trabalho de estúdio. Não é brincadeira. Next to You, os

Situation, os Yasu. Nos Estados Unidos, na altura, eram conhecidos como Yaz e aí fizeram bastante sucesso, nomeadamente com Don't Go e também Only You. Este duo era composto por Vince Clarke, que pouco tempo depois saiu para os Depeche Mode, e a poderosa força vocal de Alison Moyet, que enverdou por uma carreira a solo. Mais atrás, uma das grandes obras dos Police, Next to You, fazia parte do trabalho estreia Outlands d'Amour, de 1978. Curiosamente, Next to You foi a última música tocada ao vivo pelos Police, isto antes de encerrarem definitivamente a sua tour de reunião em 2008. Estão com Reactive na Radar, temporada 4, de novo com os 80 em pano de fundo. Agora os Simple Minds, esta chama-se Sanctify Yourself.

parte do álbum Once Upon a Time de 86, pertence aos escoceses Simple Minds, alcançou na altura o top 10 do Reino Unido e também o número 14 da Billboard Hot 100 nos Estados Unidos. Foi o grande êxito comercial da banda de Jim Kerr, depois de Don't You Forget About Me do ano anterior, tema que de resto integrou a banda sonora do filme Breakfast Club, realizado por John Hughes. Este Sanctify Yourself conta com a prestação vocal de Michael Biehn, que já por aqui passou com os The Cull. Reativo, temporada 4, este é o quarto episódio, Wild Swans Bringing Home the Ashes.

projeto britânico Matt Johnson, os The Perfect. Foi um single editado em 1983, isto antes do lançamento do trabalho estreia Soul Mining, álbum que começou por ser gravado em Nova York e depois de uma disputa entre editoras, desviou caminho para Londres, onde finalizou este mesmo Soul Mining e depois de assinar contrato com a CBS. Antes dos The os Wild Ones, com músicas acerca de guerra e religião e que não eram exclusivo dos U2 nos anos 80. Bringing Home the Ashes, que ouvimos, faz parte do aclamado trabalho estreia de 88, onde se destaca a voz de Paul Simpson, o ex-Teardrop Explodes e ainda a guitarra de Jam Kelly. Reativo, quarta temporada, 8.0, aos domingos na Radar, 11:30, repete às terças às 8 da noite.

foi um dos grandes sucessos dos 80? Lullaby pertence aos The Cure. Ainda no ano passado andaram em tour pela América Latina, na Colômbia, Brasil e também Argentina. Em 2019 passaram mesmo aqui em Lisboa pelo Nós Alive. Um dos temas mais icónicos da banda de Robert Smith, Lullaby foi o single principal do seu 8º trabalho de estúdio, o álbum Disintegration. O videoclipe deste Lullaby venceu mesmo o prémio de vídeo britânico do ano nos Brit Awards em 1990, onde apresenta Robert Smith na cama a ser engolido por uma teia gigante. Agora um pulinho até à Escócia, os Altered Images. Esta chama-se Pinky Blue.

Estamos quase no final deste quarto reativo. Lá atrás, os escoceses Altered Images e Pinky Blue, segundo álbum com o mesmo nome e que foi produzido por Martin Rushent, conhecido pelo seu trabalho com os The Human League. Pinky Blue consolidou, de certa maneira, a transição da banda do post-punk para uma sonoridade mais pop. Os Altered Images, banda da vocalista Claire Grogan, apesar de muito boa gente não os conhecer, teve 6 singles no UK Top 40. Talvez a sua maior referência seja o single Happy Birthday. Dos Estados Unidos e durante a passagem dos 70 para os 80, acabámos de ouvir uma das bandas mais icónicas, os B-52s, uma das primeiras bandas americanas a aderir à recente onda New Wave, vinda na altura das Ilhas Britânicas. Rock Lobster faz parte do álbum estreia homónimo de 79. De resto, o nome Rock Lobster foi inspirado numa discoteca em Atlanta chamada 2001, onde o projetor do clube exibia imagens de lagostas num grelhador. Parte final do quarto episódio do Reativo na Radar. Eu prometo voltar no próximo domingo, às 11 da manhã, para mais reativações. A fechar, os The Stranglers com Let Me Down Easy. Obrigado por terem estado à escuta. Bom fim de semana e até domingo.

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1: Os Escuelas Pías já foram alvo de vários destaques neste programa. São um duo composto pelos sevilhanos Cristian Bohorques e Davis Rodrigues. O seu mais recente trabalho é o quarto e intitula-se Ben a Morir a Casa. Sonoramente é uma mistura com muita eletrónica, uma mistura entre pop, atmosférica, shoegaze e o terror doméstico, segundo os próprios. Para hoje vamos ficar com uma canção com título em inglês, mas cantada em espanhol. Chama-se This Man e chega pela mão dos Escuelas Pías, os nossos hermanos de hoje.

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1: Não sei que horas.

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5: Disco Tool Anima. O Tool, este disco está a celebrar agora precisamente 30 anos e foi obviamente um game changer para quem ouvia música um tudo nada pesadota, mas não só pelo peso, mas por tudo o que eles vieram trazer também à música, a não necessidade de refrão, a não necessidade de olhar para os 3 minutos e 20 de cada música e a capacidade de poder trazer em letras coisas que não se falava muito a determinada altura. Portanto, como disco de uma vida, é Anima dos Tool.

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